nada é nada. A ideia de pela entender assim, que o Mahatma se lembra que o teu ande é Shankar, que é Krishna. A ideia, dia, arteia, pela ainda a caixa está assim, e o Mahatma a caixa está assim,